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1: Vimos Jesus exercendo o seu poder e autoridade sobre as enfermidades do leproso, do servo do centurião e da sogra de Pedro. Mesmo assim, quando lemos do diálogo com os dois que queriam segui-lo, nós aprendemos que onde está realmente a resistência. A resistência está no coração do ser humano. Para Deus não existe doença mais mortal do que a autoconfiança, do que o orgulho de achar que você é capaz de fazer as coisas em sua própria energia, independente de Deus. Não existe doença pior do que a incredulidade. Agora é hora de Jesus provar o seu poder sobre os elementos da natureza. Ele faz isso até dormindo. Anoitecia quando o barco com Jesus e seus discípulos começou a travessia do mar da Galileia. No meio do mar, uma forte tempestade se abateu sobre o barco, que parecia prestes a afundar. Os discípulos estavam desesperados. Jesus dormia. Acordado por eles, repreendeu primeiro a falta de fé deles, depois os ventos e as ondas do mar. Deve ter sido mais fácil acalmar a tempestade do que os discípulos. Eles estavam surpresos com tamanha demonstração de poder sobre os elementos da natureza. Não deviam se surpreender. Se eles realmente conhecessem quem era aquele que dormia no barco, teriam ficado mais surpresos por saber que, mesmo dormindo, ele estava no controle da situação. A fé não precisa enxergar as circunstâncias mudarem. A fé precisa apenas saber que Jesus está no barco. Afinal, a Bíblia diz que Ele, Jesus, é o Criador de todas as coisas, do vento, do mar, da madeira do barco, dos seus passageiros. Todas as coisas foram criadas por intermédio dEle, e sem Ele, nada do que existe teria sido feito, teria sido criado. É o que diz o primeiro capítulo do Evangelho de João. E na carta aos Hebreus diz que Ele, Jesus, sustenta todas as coisas, mantém todas as coisas pela palavra do seu poder. Você já convidou o Criador e mantenedor do universo para entrar no seu barco? Você já creu nele como seu Senhor e Salvador? Você já o reconheceu e reconheceu que ele morreu na cruz e sofreu a pena que você devia sofrer? Você dá mais valor a Jesus do que aos porcos? Ora, que porcos? Que porcos são esses? Bom, os habitantes da região de Gadara tinham porcos, muitos, muitos porcos. E deviam ser bons esses porcos, porque eles achavam que os porcos valiam mais do que Jesus. Mas esse é o assunto dos próximos 3 minutos.
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2: Momento de meditação. Jesus disse: meu pequeno rebanho, não tenha medo, pois o Pai tem prazer em dar o reino a vocês. Lucas 12:32. É interessante observar o que a natureza

0: profundas. A terra ao seu redor endurece e a água tem dificuldade de penetrar na terra. De tempos em tempos, quando cai uma tempestade, torcendo, virando, puxando violentamente as árvores, elas quase são arrancadas da terra. Mas esta aparente crueldade solta a terra em volta da árvore, abrindo rachaduras. Elas parecem feridas. Mas então chega a chuva com sua delicada ação. Por aquelas rachaduras, a água pode entrar e alcançar as raízes mais profundas. O sol volta a brilhar e a árvore cresce e se fortifica. Esta experiência da natureza também acontece em nossas vidas. Somos confrontados com temporais, ventanias, violência, guerras, doenças, tristezas, morte. Experiências marcantes, difíceis, dolorosas. Parece que estamos sozinhos no campo aberto sem proteção. A palavra bíblica dita por Jesus a cada um de nós neste dia é de esperança. Não tenha medo. Confie em mim. Eu estou com vocês todos os dias. Hoje o sol quer voltar a brilhar também em nossa vida. Coloquemos a nossa esperança em Jesus. Aprofundemos nele as raízes de nossa fé e de nossa vida.
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2: Ó Pai de toda glória e louvor, em nome de Jesus, o Cordeiro de Deus, que tira o pecado do mundo, venho diante de Ti agora em oração. Inspirado pelo Teu bondoso Espírito, orar pelos que se encontram desanimados, aqueles que estão, meu Pai, tomados por indisposição diante dos compromissos. Um dia Teu servo Davi clamou: refrigera minha alma. Ó, meu Pai, em nome de Jesus, da mesma forma quero Te suplicar agora em favor dos que se sentem dominados pelo desalento. Refrigera esta vida cansada que já chegou a pensar em desistir de tudo. Refrigera, Senhor, com o Teu óleo renovador esse homem que, mesmo tendo excelentes virtudes e um potencial maravilhoso na área profissional, se apresenta algemado pelo desânimo. Agora, em nome de Jesus, repreendo esse mal e ordeno que toda a origem do desânimo que se alastra pela mente desta vida cesse. Que o mesmo ânimo que levou o Senhor Jesus a vencer o mundo reine neste coração agora. Que esta pessoa tão querida por Ti esteja vendo em cada dificuldade agora grandes possibilidades de vitória, possibilidades para se romper em fé e pisar nos tão almejados territórios da vitória. Assim pedimos e assim agradecemos, porque cremos em Ti, ó Cristo vencedor.

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1: Olha, esqueça o quadro A Santa Ceia, de Leonardo da Vinci. Naquela época e lugar, as pessoas não se sentavam em cadeiras, e muito menos todas do mesmo lado da mesa. Elas sentavam-se no chão, em almofadas ou bancos baixos, diante de uma mesa também baixa. Sentado assim, na diagonal, encontramos João reclinado sobre o peito de Jesus. Pedro faz um sinal a João para que pergunte a Jesus quem seria o traidor. Jesus revela a João que o traidor é aquele a quem ele dará um pedaço de pão molhado, talvez em azeite ou no molho da refeição. Tudo indica que isso foi falado em voz baixa, pois ninguém mais escutou. Existe um lugar onde podemos escutar melhor o que Jesus tem a nos dizer. Esse lugar é bem perto dele. Ali nós escutamos o que outras pessoas não escutam, e nós entendemos também o que os outros não entendem. Todos na sala interpretaram o gesto de Jesus como uma expressão de seu apreço por Judas. Mas João sabe que é justamente o contrário. Até aqui, Judas andou seguindo a influência de sua própria vontade e do diabo. A partir de agora, o diabo passa a ter total controle sobre ele. O primeiro salmo diz que bem-aventurado é o homem que não anda segundo o conselho dos ímpios, nem se detém no caminho dos pecadores, nem se assenta na roda dos escarnecedores. Perceba que existe um processo: andar, parar e sentar. Todo erro e transgressão começa quando escutamos os ímpios e evolui ao nos determos em seus caminhos. Quando menos esperamos, já estamos sentados em sua roda, como companheiros deles. Não podemos evitar que o diabo nos influencia por meio de coisas, pessoas ou pensamentos, mas podemos evitar nos deter nessas coisas, pessoas ou pensamentos. Se você se desviar um grau de sua rota, o ângulo irá se abrir até que lá na frente você acaba quilômetros do seu destino original. Ao acalentar pensamentos sugeridos pelo diabo, Judas acaba se tornando companheiro dele e é totalmente dominado. Judas vira as costas para Jesus e sai da sala. Os discípulos acreditam que Jesus tenha dito a Judas para comprar alguma coisa ou dar algum dinheiro aos pobres. O versículo 27 diz que foi por Satanás ter entrado nele. E o versículo 30 termina com essas significativas palavras: e era já a noite. Quem volta as costas para a luz tem diante de si apenas densas trevas. Se você decidir viver segundo o conselho dos ímpios, inclusive o seu próprio conselho, acabará sendo um instrumento do diabo sem perceber. Mas, se permanecer reclinado sobre o peito de Jesus, em íntima comunhão com ele, você descobrirá coisas que os outros ignoram. Nos próximos 3 minutos, Jesus revela qual é a carteira de identidade de um verdadeiro discípulo.
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2: 22:11.
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1: Momento de meditação. Eu estarei com você como estive com Moisés. Nunca o abandonarei. Josué 1:5. Quando o futuro é incerto, perguntamos: o que será de nós? Esta era a situação do povo de Israel. Acampado às margens do Rio Jordão, estava diante da terra de Canaã. Moisés, o líder libertador que conduzira o povo em retirada do Egito e o guiara pelo deserto durante 40 anos, estava morto. As notícias sobre a terra de Canaã não eram animadoras. Havia inimigos, exércitos armados, cidades bem protegidas. Que experiência! Depois de tantos anos de sofrimento em busca de tão sonhada terra, estavam desanimados num beco sem saída. O que fazer? Em situações difíceis, esta pergunta surge automaticamente. A Bíblia conta que, nesta e em outras situações, Deus está com o povo. Deus é nosso refúgio e fortaleza, socorro bem presente nas tribulações. Moisés fez a vontade de Deus, levando o povo até ali. Agora Deus levanta outro líder, Josué. E Deus garante: eu estarei com você como estive com Moisés, nunca o abandonarei. Que promessa! Deus tem o futuro em suas mãos. Com esta garantia, ninguém precisava ter medo. Amparados por Deus, eles planejaram, executaram o planejamento e conquistaram a terra prometida. Se o futuro é incerto, se estivermos num beco sem saída, lembremos da promessa feita por Deus: nunca o abandonarei. Quando Jesus preparava os discípulos para a sua partida, ele disse: creiam em mim.
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2: Quando o homem trabalha, ele simplesmente trabalha. Mas quando o homem ora, é Deus quem trabalha.
3: Pai das luzes, eu levanto a minha mão nesse estúdio, com o coração aberto, cheio de fé, peço-te em nome de Jesus, manifesta teu poder, Senhor, de modo que todas, mas todas as barreiras agora caiam por terra. Que cada coração que me ouve saiba reagir, saiba praticar a palavra, porque o Senhor mesmo deixou claro que nem só de pão viverá o homem, mas de toda a palavra que sai da tua boca. Portanto, Senhor, que esse coração seja limpo, que esta vida esteja sabendo cada dia mais olhar para ti, centralizar-se nas tuas promessas, deixar, Senhor, de olhar para os lados quando os ventos, as ondas, passam a ser elementos tão ameaçadores. Cura agora o doente, liberta o aflito, vivifica o fraco, levanta o caído. Glorifica teu nome mais uma vez, em nome de Jesus. Amém.
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1: Como você se sentiria se tivesse traído a confiança de seu melhor amigo e, em troca, recebesse dele só amor e consideração? Depois de Pedro estar alimentado e aquecido, Jesus decide aquecer também o seu coração. O arrependimento de Pedro havia sido sincero, porém reservado. Jesus quer agora restaurá-lo publicamente. No original grego, são utilizadas duas palavras diferentes aqui, ágape e filéu, traduzidas em nossas Bíblias pelo genérico verbo amar. Mas a diferença é significativa, por isso eu vou transcrever a passagem para você como está no sentido original. Lá diz assim: depois de comerem, Jesus perguntou a Simão Pedro: Simão, filho de Jonas, você me ama, ágape, mais do que estes? Disse ele: sim, Senhor, tu sabes que tenho afeição por ti, filéu. Disse Jesus: alimente meus cordeiros. Pela segunda vez, Jesus disse: Simão, filho de Jonas, você me ama? Ágape, outra vez. Ele responde: sim, Senhor, tu sabes que tenho afeição por ti, filéu. Disse Jesus: pastorei as minhas ovelhas. Pela terceira vez, ele lhe disse: Simão Pedro, filho de Jonas, você tem afeição por mim, filéu? Pedro ficou magoado porque Jesus ter lhe perguntado pela terceira vez: você tem afeição por mim? Ele disse: Senhor, tu sabes todas as coisas e sabes que tenho afeição por ti. Disse-lhe Jesus: alimente as minhas ovelhas. Antes de negar Jesus por três vezes, Pedro quis parecer mais fiel que os outros discípulos ao afirmar que estava pronto a morrer por ele. Confiança própria é fruto da carne. Portanto, veja se você não é desses que gostam de se gabar, fazendo alarde da sua fé, da sua perseverança, da sua fidelidade. A autoconfiança nas coisas de Deus costuma esconder o sepulcro caiado da hipocrisia dos fariseus. Para tratar dessa autoconfiança de Pedro, Jesus pergunta a ele se o ama mais que os outros discípulos. Jesus sabe que era isso que havia no coração de Pedro ao afirmar que estava disposto a morrer por Jesus antes de negá-lo três vezes. Pedro se achava o cara. Mas aqui Pedro não responde usando o amor ágape, o amor puro e desinteressado, mas o amor filéu, da afeição fraternal. Agora ele aprendeu a não confiar em si mesmo. Na terceira vez é Jesus quem pergunta, usando filéu e não ágape: Simão, você tem afeição por mim? Então Pedro reconhece a divindade e onisciência de Jesus: Senhor, tu sabes todas as coisas. Pedro passa no teste e Jesus o trata com graça. Na restauração de Pedro é usada a mesma graça que cancela a pena no lago de fogo que o pecador merece, para lhe dar um lugar na glória que ele não merece. O Deus da Bíblia é um Deus de amor, um Deus de perdão, um Deus de restauração para aquele que crê em Jesus. Pedro, que três vezes negou conhecer Jesus, deixa de receber o que merece, uma tripla reprovação, para receber o que não merece, uma tripla incumbência de cuidar dos cordeiros e ovelhas do rebanho. Você sabe qual a diferença entre um cordeiro e uma ovelha? Não? Então veja nos próximos 3 minutos.
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2: Aqui na FM, 23 horas e 12 minutos.
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2: Momento de meditação. A mensagem de Deus é viva e poderosa e corta mais do que qualquer espada afiada dos dois lados. Ela vai até o lugar mais fundo da alma e do espírito, vai até o íntimo de cada pessoa e julga os desejos e pensamentos dos corações humanos. Hebreus 4:12. Muito se ouve falar de pessoas perseguidas e até presas por causa de sua fé em Cristo. E depois de passarem anos na prisão, submetidas às mais horrorosas humilhações, quando são postas em liberdade, desde os primeiros momentos, testemunham com mais fervor ainda. Um dia, perguntada pelo segredo que lhe dera tanta força para sobreviver na prisão, uma pessoa respondeu: "Eu sabia de cor alguns versículos da Bíblia e sempre os recitei. Toda a minha força veio da palavra de Deus." A palavra de Deus é viva e poderosa, afirma o nosso texto. Ela nos vivifica quando estamos sós. Ela traz luz quando a vida se encontra em profundas trevas. Mas é igualmente fogo que queima sobre a consciência daquelas pessoas que fizeram mal e em troca lhes demonstramos amor e compaixão. Por essa razão, somos exortados a orar pelos nossos inimigos. O Espírito Santo atua através da palavra também ali, onde nós nada podemos fazer com as nossas forças. Graças à oração da igreja e ao testemunho de alguns corajosos irmãos, vários perigosos traficantes e assassinos têm se convertido ao Evangelho. Isto prova que a palavra de Deus é cortante e penetrante como espada. Leve, pois, a palavra de Deus em sua memória e coração. Ela o guiará pelo caminho da justiça e da salvação.
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2: Santo e eterno Deus, em nome de Jesus, vem nesse instante com o teu poderoso mover. Manifesta-te agora segundo o nosso clamor, pois entendemos que tu és um Deus misericordioso. Traga fortalecimento, renovação, disposição, motivação para este coração, esta vida que se sente desestimulada. Que todas as cadeias sejam quebradas, que todo fogo estranho seja apagado, que ressurja dentro dessa alma inspiração, vontade de enfrentar no dia a dia cada desafio, compreendendo que maior é o que está em nós do que tudo o que está no mundo. Em nome de Jesus, amém.
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4: No capítulo 7 de seu Evangelho, João diz que tentaram prendê-lo, prender Jesus, mas ninguém lhe pôs as mãos, porque a sua hora ainda não havia chegado. No capítulo 8, ele diz que ninguém o prendeu porque ainda não era chegada a sua hora. E agora no capítulo 17, Jesus diz: Pai, chegou a hora. A morte de Jesus não foi um imprevisto. A sua vida não estava à mercê dos homens. Deus estava no controle de tudo, mas mesmo assim os homens seriam responsabilizados por o terem entregado à morte. Primeiro, Jesus pede ao Pai que este o glorifique. Ele está falando de sua ressurreição, que seria o reconhecimento do Pai de que o Filho teria cumprido a missão para a qual foi designado. Em 1 Timóteo 3,16, você tem o roteiro completo dessa missão. Deus foi manifestado em carne, justificado no Espírito, visto pelos anjos, pregado entre as nações, crido no mundo e recebido na glória. Ao ressuscitar Jesus e recebê-lo na glória, o Pai o estaria glorificando. Jesus, por sua vez, também glorificaria o Pai. Como? Ele mesmo explica aqui em sua oração ao Pai: Pois lhe deste autoridade sobre toda a humanidade para que conceda a vida eterna a todos os que lhe deste. Jesus glorifica o Pai, salvando pecadores. Deus é grandemente glorificado no fato de suas criaturas caídas e perdidas serem transformadas em adoradores que adoram a Deus em espírito e em verdade. Foi para isso que Deus os criou. Repare que é Jesus quem concede a vida eterna, não somos nós que a obtemos com nossos esforços. Repare também que Ele concede a vida aos que o Pai lhe deu para esse propósito. Quando foi que isso aconteceu? Quando Deus nos escolheu nele, em Jesus, antes da fundação, antes da criação do mundo, para sermos santos e irrepreensíveis em sua presença. Em amor nos predestinou para sermos adotados como filhos por meio de Jesus Cristo, conforme o bom propósito da sua vontade, para o louvor da sua gloriosa graça, a qual nos deu gratuitamente no amado. Nele temos a redenção por meio de seu sangue, o perdão dos pecados, de acordo com as riquezas da graça de Deus. Escolhidos, predestinados, antes da criação do mundo, para sermos adotados como filhos, feitos santos e irrepreensíveis, e tudo isso Deus fez gratuitamente para nós, mas a um preço enorme, a um custo enorme, pago por Jesus na cruz. No final, é essa gloriosa graça que será digna de louvor e não os nossos meros esforços. Percebe agora como é ingênua e mesquinha a ideia de que poderíamos ser salvos por nossas boas obras? Se assim fosse, a glória seria nossa, não de Deus. Jesus também explica de que vida eterna ele está falando. Esta é a vida eterna, que te conheçam o único Deus verdadeiro e a Jesus Cristo, a quem enviaste. Repare que aqui Jesus diz com todas as letras que ele é o Cristo, o Messias enviado a Israel. Os judeus não poderiam jamais alegar que não sabiam com quem estavam lidando. Nos próximos 3 minutos, Jesus afirma que não roga pelo mundo, por seu progresso ou por seu bem-estar.
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1: Momento de meditação. Vosso Pai Celestial sabe. Mateus 6:32. Um homem visitando uma escola de surdos mudos escrevia no quadro perguntas para as crianças responderem. Em dado momento escreveu o seguinte: por que Deus me fez capaz de ouvir e falar e fez vocês surdos mudos? A pergunta caiu sobre os pequenos como um tapa no rosto. Ficaram ali paralisados ante o espantoso porquê. De repente, uma menina levantou-se. Seus lábios tremiam, tinha os olhos cheios de lágrimas. Mas dirigiu-se com firmeza para o quadro e, tomando o giz, escreveu: assim fizeste, ó Pai, porque assim foi do teu agrado. Que bela resposta deu a menina. Ela alcança uma verdade eterna sobre a qual o crente mais amadurecido, bem como o mais novo filho de Deus, pode igualmente descansar. A verdade de que Deus é seu Pai. Será que nós também sabemos disto? Será que cremos realmente quando essa é a nossa experiência? Eu creio que chegará o dia em que todos nós entenderemos os porquês. O dia em que as aflições de agora se encaixarão em seus devidos lugares como parte de um plano tão esplêndido, tão extraordinário, tão pleno de gozo, que exultaremos de admiração e prazer.
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3: Essa pessoa tão especial que o Senhor escolheu, e que ele seja um vaso das tuas mãos, que ele seja um canal do teu fluir para milhares de pessoas. É isso que eu te peço, em nome do Pai, do Filho e do Espírito Santo. Amém. Amém.

0: Senhor, nesse momento maravilhoso, quando posso sentir a Tua presença neste lugar, quero invocá-lo sobre nossos irmãos que estão precisando agora. E quem é que não precisa, Senhor? Todos nós, neste mundo de tantas parcialidades, neste mundo do quase, precisamos tanto desenvolver em nós um caráter íntegro. A sociedade tantas vezes impõe exemplos que estão contra os princípios da Tua vontade. Senhor, não somos revolucionistas. Não estamos aqui para ridicularizar o Senhor, achando que tudo isso surgiu do nada, que o universo é obra do acaso. Quantas pessoas aí, Senhor, dando moral para o nada, quando o assunto é Deus, elas esnobam, caçoam, ridicularizam. Mas a Tua palavra é clara que este papel seria desenvolvido mesmo nos últimos dias pelos ímpios. Mas tem tanta gente séria nos ouvindo, Senhor. Tem tanta gente chorando nesse instante. Pessoas com os joelhos dobrados, com as mãos sobre o rádio. Pessoas simples e até pessoas intelectuais. Pessoas dos sítios, das fazendas, das chácaras, dos arranha-céus, das choupanas, das favelas e condomínios, mas que acreditam no milagre da cura, da libertação, de uma porta aberta. Acreditam que neste momento o milagre tão esperado pode acontecer. E eu também acredito nisso, Senhor, porque estou aqui apresentando um programa de poucos minutos, mas tomado por uma integridade, uma atitude de fé. Vem, Senhor, mais uma vez com o Teu poderoso toque, o Teu sopro, a Tua palavra deliberada. Em nome de Jesus, faz com que a bênção agora aconteça segundo a necessidade, segundo o desejo desse coração. Em nome de Jesus, amém.
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1: Ao entrar na cidade de Cafarnaum, um centurião romano vem ao encontro de Jesus para pedir-lhe um favor. Um centurião era um comandante das tropas romanas que tinham invadido a Judéia. Isso equivalia a um comandante nazista pedir um favor a um francês na França ocupada pela Alemanha na Segunda Guerra. A prontidão de Jesus em acatar o pedido mostra o quanto ele estava acima de qualquer ideologia política. Muito sangue foi derramado em 2000 anos de história da cristandade por cristãos que quiseram conquistar o poder político nesse mundo. Tudo errado. Jesus não se opunha a César, o invasor romano. Ele não tinha vindo conquistar um território, mas salvar pessoas. O inimigo não era o imperador romano, o inimigo era o príncipe das trevas, Satanás. O favor que o romano pede é que Jesus cure seu servo. Eu irei, diz Jesus. A resposta do centurião surpreende. Primeiro ele diz que sua casa não é digna de que Jesus entre nela. Se você se acha digno de receber a visita de Jesus, ainda não entendeu quem ele é. As religiões costumam ensinar que Deus só pode fazer alguma coisa por você se você fizer alguma coisa por ele. Você já ouviu esse tipo de coisa? Coisa assim, quer que Deus entre em sua vida? Então deixe de pecar, procure ser uma pessoa melhor, abandone seus vícios, e aí Deus vai entrar na sua vida. Ora, isso é a mesma coisa que chamar o pedreiro depois que você terminou a reforma. Se o centurião tivesse tentado fazer a sua casa digna de receber a Jesus, seu servo teria morrido. Ninguém é digno de receber a Jesus na condição em que se encontra. E é Jesus quem deve fazer a reforma, é ele quem começa curando esse paralítico atormentado e que mora dentro de você. Todos nós somos pecadores, paralíticos, incapazes, atormentados, somos incapazes de mover uma palha por nossa salvação, exatamente como o centurião e o servo dele. O comandante romano reconhece o poder e a autoridade da palavra de Jesus, o Verbo de Deus. Bastaria ele dizer uma palavra e o seu servo seria curado. Ele reconheceu a Jesus como Senhor, alguém que tem poder, alguém que tem autoridade. Nem entre os judeus Jesus tinha encontrado tamanha fé. Depois de séculos de privilégio por conhecerem a Deus, o Deus único e verdadeiro, muitos judeus estavam condenados às trevas por sua incredulidade. Jesus disse deles: não encontrei em Israel ninguém em Israel com tamanha fé. Será que hoje ele diria: não encontrei ninguém na cristandade com tamanha fé? Naquela hora o servo do centurião foi curado completamente. No exato momento em que você crê em Jesus como seu Salvador, seu Senhor, você é salvo. Imediatamente. Não é um processo, não é uma evolução, é um milagre. Perdoado, você é perdoado de todos os seus pecados, fica livre da condenação, está pronto para entrar no céu. Mas se alguém crê, alguém que crê e está pronto para entrar no céu, por que não é levado imediatamente para lá? Por que ficar nesse mundo de sofrimento e dor? Ora, porque Bem, este é o assunto dos próximos 3 minutos.
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e lhes darei um só coração, e porei dentro deles um novo espírito, e tirarei da sua carne o coração de pedra, e lhes darei um coração de carne, para que andem nos meus estatutos, e guardem as minhas ordenanças e as cumpram, e eles serão o meu povo, e eu serei o seu Deus. Ezequiel 11, 19 e 20.

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3: Nós cremos num Deus de mãos abertas e braços estendidos, o Criador Supremo deste mega universo, aquele que nos deu o livre-arbítrio para escolhermos o caminho bom ou o caminho mau. Oro, Senhor, para que neste instante cada coração possa desejar por uma vida melhor, mas sobretudo se esforçar, pagar o preço que ela requer. Repreenda todo o espírito de confusão que pode estar dentro desta mente, este coração que se sente como uma folha seca, levado para tantos lados simplesmente pelo sopro das emoções, das opiniões, da mídia, do marketing. Que cada um, Senhor, seja levantado na força do Teu poder. O que é bom, fique melhor. O que está melhor, que fique extraordinário. Senhor, oro assim, porque creio no Teu mover. Sinto a Tua presença nesse estúdio. E é no nome de Jesus que agradeço e louvo-Te mais uma vez por esta grande oportunidade. Amém.
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0: Shake na FM, 1 hora e 43 minutos.
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0: Quantos estão felizes por estar aqui nesta noite? Aleluia! Creio que é uma noite profética para a minha vida, para a tua vida. Eu quero que você se solte, fica livre na presença do Senhor Jesus.
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1: Jesus volta a Caná, o lugar onde tinha transformado água em vinho, mas desta vez o clima ali não é de festa. Ele encontra um pai aflito, cujo filho está à beira da morte na cidade de Cafarnaum, a 38 quilômetros dali. O homem, um oficial do rei, insiste com Jesus para que ele vá a Cafarnaum antes que o menino morra. Jesus comenta que se as pessoas não virem o milagre realmente acontecer, não crerão. A princípio, é com uma fé de segunda categoria que esse homem vai a Jesus, a mesma fé de Tomé, que precisava ver para crer. Jesus cura tanto o filho do homem como sua fé. Vai, o teu filho vive, diz ele ao homem, e este crê na palavra de Jesus. No dia seguinte, chegando em Cafarnaum, os servos daquele homem vêm ao encontro dele para avisar que o seu filho está curado. Ele descobre que isso ocorreu exatamente a 1 da tarde do dia anterior, o mesmo horário em que Jesus lhe dissera que seu filho estava curado. Mas o que ele ficou fazendo da 1 da tarde do dia anterior até o dia seguinte, que foi quando voltou a Cafarnaum? Se tivesse ido a pé, teria chegado em casa antes das 9 da noite do mesmo dia. Como era um nobre, ele podia muito bem conseguir uma montaria ou uma carruagem e chegaria em casa antes da noite. Já que ele não tinha um celular para ligar e saber se o garoto tinha sido mesmo curado, só pode existir uma explicação para essa sua falta de pressa, a sua fé. Ao transferir o problema de seu filho para Jesus, já não havia razão para ele se preocupar. Pela fé, ele sabia que Jesus não precisava estar ao lado do menino para curá-lo, já que o espaço e o tempo não são um problema para Deus. Jesus não precisa se sujeitar às leis da física que regem o universo que ele mesmo criou, o qual ele mesmo sustenta com a palavra do seu poder. Alguns dias antes, um homem, chamado Nicodemos, tinha aprendido que Jesus não apenas tinha livre trânsito entre o céu e a terra, mas que estava no céu ao mesmo tempo em que falava com Nicodemos na terra. A verdadeira fé não é limitada pelos sentidos. Ela penetra na esfera onde Deus age, uma dimensão muito além dessa que nós conseguimos detectar. O que você vê, ouve ou sente pode nem existir mais, já que o seu cérebro precisou de uma fração de segundo para receber e processar essas informações. Em termos cósmicos, isso fica ainda mais claro. O Sol que você vê pode ter deixado de existir há 8 minutos e 18 segundos, que é o tempo necessário para sua luz viajar os 150 milhões de quilômetros que o separa da Terra. Se você olhar para a estrela mais próxima depois do Sol, verá como ela era há 4 anos e não como ela é agora. Nesse exato momento, ela nem mesmo está mais no lugar do céu para onde você está apontando o seu telescópio. Você ainda acha que faz sentido acreditar no que vê? Nos próximos 3 minutos, vamos conhecer um homem que podia ver milagres, mas não ganhava nada com isso.
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1: Momento de meditação. Pois todas as coisas foram criadas por Ele, e tudo existe por meio dEle e para Ele. Glória a Deus para sempre. Romanos 11:36. Reconhecer essa verdade nem sempre é fácil, porque nesses tempos pós-modernos, cada vez mais o homem entende-se autossuficiente, capaz de todas as coisas e centro de tudo. Parece que todas as coisas acontecem de forma mecânica e automática, massificados pelos meios de comunicação, com olhos e orelhas presas à televisão. Ficamos muitas vezes cegos para a criação que nos cerca e não nos damos conta de que tudo existe por meio dele e para ele. Precisamos resgatar com urgência o gosto doce dessa verdade e, com alegria infantil, mergulhar outra vez na densidade desta afirmação. Tudo existe por meio dele e para ele, inclusive você e eu.

0: 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Mas quando o homem ora, é Deus quem trabalha.
1: Senhor, vem com o teu sangue, Jesus, limpar essa mente poluída, esse coração intoxicado por tantos sentimentos de ódio, fobia, rancor, inveja, ciúme, preconceitos, soberba, arrogância, complexo de inferioridade, maldições, traumas e tudo mais que estiver atrapalhando essa vida de ser feliz, que tudo o que está grudado, anexado, pregado nesse coração há muito tempo, seja agora, através do teu poder, desprendido, solto, varrido, que venha uma nova visão, um novo tempo de prazer, motivação, inspiração, alegria de viver. Transforma, Senhor, este deserto numa poderosa campina. Em nome de Jesus, amém.
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0: 6:01.
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1: Depois da conversa com o jovem milionário do capítulo 19 de Mateus, Jesus explica que dificilmente um rico poderia entrar no reino dos céus. E continua explicando que é mais fácil passar um camelo pelo buraco de uma agulha do que um rico entrar no reino dos céus. Alguns dizem que camelo é camelo mesmo, outros dizem que é uma corda de amarrar navios. A agulha às vezes é interpretada como uma agulha de costura e outras como uma pequena porta numa muralha. Seja o que for, Jesus deixa bem claro que está falando de algo que é impossível aos homens. É essa a mensagem. Para os discípulos, aquilo era um choque. No Antigo Testamento, Deus prometia abençoar com prosperidade e riquezas os obedientes. E agora Jesus diz que prosperidade é um empecilho à bênção e salvação. Como pode ser? Simples. O rico tende a fazer da riqueza o seu Deus. Qualquer coisa pode ser o seu Deus. E o homem moderno não é nem um pouco menos idólatra do que os antigos que adoravam ídolos de pedra. Se você acha que não pode viver sem alguém, sem uma pessoa que você adora, essa pessoa é o seu ídolo. Se você acredita que não poderá ser feliz sem aquele carro novo, aquele é o seu ídolo móvel. Se você depende da conta bancária para se sentir seguro e realizado, seu Deus é Mamon, o dinheiro. Responda sinceramente, você não se sente mais confiante quando tem algum dinheiro no bolso? E se puder andar sempre na última moda, isso não lhe dá a sensação de ser alguém? É claro que dá. Em marketing, nós chamamos a isso de poder de compra. E como todo ser humano gosta de poder, fica fácil perceber que quanto mais dinheiro, maior a sensação de poder, influência e domínio. Mas é bom entender também que riqueza alguma tem valor em si mesma. Somos nós que atribuímos valor à prata e ao ouro. Alguns valorizam tanto a pobreza que isso acaba se transformando na sua riqueza e passam a olhar com desdém os ricos. Você deve conhecer alguém que se acha melhor do que os ricos só por ser pobre. Preste atenção, qualquer coisa, seja riqueza ou pobreza, saúde ou doença, força ou fraqueza, qualquer coisa que lhe dê a sensação de ser alguém, essa coisa é o seu Deus. Pedro pergunta a Jesus, neste caso, quem pode ser salvo? Jesus responde, para o homem é impossível, mas para Deus todas as coisas são possíveis. A ideia é essa, não há coisa alguma que você possa ter, ser ou fazer. E daí a palavra impossível, que contribua para a sua salvação. Tudo vem de Deus, para que a glória da sua salvação seja exclusivamente dele. Deu para entender que a salvação é por graça e não por mérito? E é também sobre o princípio da graça que o empresário dos próximos 3 minutos irá recompensar os seus empregados.
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1: Pai das luzes, é tão bom sentir o teu mover. O quanto o Senhor deseja que vivamos uma vida melhor. Tu tens propostas, é claro. O Senhor não é um ditador, mas sobretudo insiste para que estejamos optando por tudo aquilo que já está à nossa disposição. Obrigado, Senhor, por esta qualidade maravilhosa que podemos ver em cada detalhe de tudo aquilo que o Senhor nos oferece. Vivifica, renova, em nome de Jesus agora, cura o doente, anima o desanimado. Que cada um, Senhor, que foi de repente envenenado, picado por circunstâncias que vêm para trazer mesmo o desânimo, a morte, a destruição, faz do teu jeito, porque quando o Senhor opera, ninguém pode impedir. É assim que eu peço, em nome de Jesus. Amém.

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0: Aí teve outro momento também, que eu estava voltando da cirurgia. E eu lembro que eu fui para o meu sótão. E eu escrevi outra canção para o Espírito Santo. Só que a melodia ficou só no meu coração. E quase depois de muitos meses é que eu consegui cantar as primeiras notinhas. E aí eu fui mostrar para o meu marido, para a Lislane, para os meus filhos, a música nova que eu tinha feito, para o meu amigo Espírito Santo. E eu quero que você saiba que ele é teu amigo. Que nos momentos de solidão, nos momentos de angústia, quando você não tiver nem vontade de cantar, porque às vezes a gente não tem vontade, às vezes a gente não canta porque não tem voz, mas às vezes não canta porque não está com vontade, porque a luta é muito grande. Mas se você não conseguir dizer nada, diga pelo menos para ele assim: Espírito Santo, está doendo muito, mas eu ainda te amo. Vamos dizer para ele que nós amamos? Amém.
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0: Chegue na FM, 7:04.
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2: A festa de casamento da parábola contada por Jesus no capítulo 22 de Mateus exigia traje a rigor. O convite era para qualquer um, independente de sua condição, e tudo estava preparado, inclusive o traje adequado para os convidados. É como aqueles paletós de reserva que os restaurantes chiques têm para os clientes desprevenidos. A graça de Deus convida a todos, e Deus preparou tudo para sermos salvos. Portanto, não há coisa alguma que você precise fazer ou trazer para desfrutar da salvação eterna. Porém, essa dádiva precisa ser aceita na sua totalidade, para ser considerada como entregue. Ao receber uma encomenda, você assina um recibo aceitando tudo que vem no pacote. O rei anfitrião indaga de um convidado como ele tinha conseguido entrar ali sem o traje a rigor. O homem emudece. Não há argumento quando se está na presença de Deus. Eu posso enganar muita gente, mas Deus sabe se eu sou ou não genuíno. Só Ele é capaz de distinguir o joio do trigo e fará isso no momento certo. Por enquanto, continuará existindo neste mundo uma mistura de genuínos e falsos. O traje a rigor não são regras ou mandamentos para se merecer uma salvação que Deus oferece de graça. Nem é o zelo religioso, coisa em que os judeus eram campeões. Eles eram tão zelosos que tomaram o cuidado de tirar o corpo de Jesus da cruz na sexta-feira para não violarem o mandamento da guarda do sábado. A falta do traje a rigor está mais para a libertinagem, que é acreditar que a graça de Deus possa ser recebida parcialmente. Não pode. Aceitar o convite implica se deixar vestir de forma a expressar a dignidade que é exigida na presença de Deus. Quem não aceita a graça de Deus na sua totalidade tem o mesmo destino do convidado mal vestido, que o rei manda amarrar e lançar nas trevas. Jesus explica que muitos são chamados, mas poucos são escolhidos. Ao aceitar o convite, você concorda em deixar a velha roupa do lado de fora e ser vestido com a nova. Você assina o recibo de um pacote que inclui se deixar revestir de Cristo, de ser transformado à semelhança dele e trazer em você mesmo aquela justiça prática que expressa a dignidade daquele que salvou você. Você concorda em se deixar vestir com as vestes de justiça que Deus preparou para você. A salvação recebida por graça não é um aval para viver do jeito que você bem entender. Aquele que realmente se converteu irá querer saber o que agrada ao seu Senhor e fará isso como forma de expressar sua gratidão. O cristão genuíno é um apaixonado por Cristo e odeia desapontá-lo. Não é o caso dos religiosos judeus, que nos próximos 3 minutos tentarão confundir Jesus com suas perguntas.
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0: momento de meditação. Ó Senhor, onde estão as antigas provas do Teu amor? Onde estão os juramentos que fizeste a Davi? Salmo 89, 49. Por que, meu Deus, não aguento mais? Assim se manifestam pessoas que sofrem com doenças, desentendimentos, desemprego, perdas ou motivos semelhantes. Em horas de angústia, esperam-se provas do amor de Deus, porque se tem a impressão de que Deus não cumpre as suas promessas de amor. Nos tempos antigos aconteceu a mesma coisa. Deus havia prometido que da família do rei Davi nasceria o Messias. Esse Messias estabeleceria um reino universal e eterno. Mas o rei Davi e todo o povo de Israel sofreram derrotas. Inimigos tomaram conta deles. Então surgiram perguntas que hoje ainda se fazem. Ó Senhor, onde estão as antigas provas do Teu amor? Onde estão os juramentos que fizeste a Davi? No tempo determinado, Deus enviou Seu Filho Jesus Cristo, prometido a Davi. Jesus estabeleceu Seu reino no coração das pessoas que confiam nele. O amor e a fidelidade de Deus são as grandes provas do cumprimento das promessas. Deus nos ama, é fiel sempre, mesmo que os acontecimentos em nossa vida pareçam dizer o contrário. Persista na confiança em Deus. Ele também cumprirá a promessa que os sofrimentos de agora serão superados em muito pela glória eterna a ser dada àqueles que persistem na fé em Cristo até o fim.
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0: E agora com vocês, quero chamar aqui ao palco o cantor Gerson Rufino. Entra aqui, meu amigo, campeão de Deus. Aplauda o Senhor por essa voz maravilhosa. Aplauda, aplauda, aplauda. Aleluia. Deus te abençoe.
1: Obrigado, Noemi. Deus abençoe.

0: obrigada, gente.
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3: Deus, obrigado por tudo que farás hoje. Obrigado porque sei que nunca irá me desamparar. Que mesmo nos momentos mais difíceis da minha vida, o Senhor sempre estará presente. Obrigado pelas desilusões. Elas me ensinaram que não devo colocar todo o meu coração em nada que existe aqui na Terra. E que fazendo isso sofrerei menos quando algo não der certo. Obrigado pelas lágrimas, pois elas lavam a minha alma e me fazem enxergar as coisas de forma diferente. Obrigado por colocar em meu coração o dom de perdoar, e assim sendo sei que sempre serei perdoado por Ti. Obrigado, Senhor, pelo amanhecer. Ele me mostra que sempre posso recomeçar. Obrigado também pelo anoitecer. Ele me faz lembrar que tudo nessa vida é passageiro e que nenhum momento da vida, seja ele bom ou ruim, durará para sempre. Obrigado pela consciência que tenho de que tudo nesta vida depende unicamente de Ti e que um dia todos possam enxergar que sem Ti não somos nada.

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2: Ninguém jamais viu o Pai, exceto Jesus que veio do céu. Paulo escreve a Timóteo que só Deus tem a imortalidade e habita na luz inacessível, a quem nenhum dos homens viu nem pode ver. Embora os anjos sejam imortais e os ressuscitados nunca morrerão, essa imortalidade foi adquirida. Só Deus traz em si mesmo a imortalidade na sua essência. Por habitar na luz inacessível, Deus está fora do espectro possível de ser detectado. Ninguém jamais o viu ou verá. Ao nos criar a sua imagem e semelhança, isto não inclui traços físicos, já que Deus é Espírito. Essa imagem revelou-se em perfeição na encarnação de Jesus. Quem me vê a mim, vê ao Pai que me enviou, disse Jesus, a imagem do Deus invisível. Mesmo assim, Deus tomou cuidado de não deixar qualquer descrição física de Jesus, para não cairmos no erro de adorar um retrato. Tudo o que sabemos pelo profeta Isaías é que ele não era atraente. Jesus continua explicando aos judeus que seus ancestrais tinham comido o maná no deserto, mas aquele alimento não fora suficiente para mantê-los vivos eternamente. Apenas Jesus tinha tal poder. Ele diz: eu sou o pão vivo que desceu do céu. Se alguém comer desse pão, viverá para sempre. Fica mais fácil entender esta afirmação se você fizer um paralelo entre o pão natural e Jesus. O pão natural, o alimento feito de trigo morto, que mantém o corpo vivo. Você já deve ter visto uma daquelas enormes pedras circulares com um furo no centro, que eram usadas nos antigos moinhos. Os grãos eram despejados por um orifício da pedra de cima, que girava na horizontal sobre outra pedra fixa, embaixo. Os grãos eram triturados e esmagados pelo peso da pedra para produzir a farinha. A esta eram acrescentados água, óleo, sal e fermento, vindo depois o fogo para assar. Só então o pão estava pronto para alimentar as pessoas e impedir que morressem pelo tempo de uma vida. Você já parou para pensar na similaridade disso com Jesus? Nos evangelhos você o encontra simbolicamente associado ao grão de trigo que precisa morrer. Jesus foi literalmente esmagado e triturado pela mão de um Deus santo. Ele passou pelo fogo do juízo, depois de receber sobre si o fermento dos nossos pecados. Aquele que foi ungido pelo azeite do Espírito Santo, em quem encontramos a água viva, que andou aqui como sal e luz, que recebeu sobre si o fermento de nossos pecados e foi afligido na cruz pelo fogo do juízo, é o único pão que pode fazer você viver para sempre. O pão comum é limitado na manutenção da vida por ser um alimento morto, mas Jesus morreu e ressuscitou. Ele é o pão vivo. Quem dele se alimenta viverá eternamente. E Jesus vai além ao revelar àqueles judeus: se vocês não comerem a carne do Filho do Homem e não beberem o seu sangue, não terão vida em si mesmos. Seria isso alguma espécie de antropofagia? É o que veremos nos próximos 3 minutos.
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3: 8 horas e 10 minutos.
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0: lhes darei um só coração, e porei dentro deles um novo espírito, e tirarei da sua carne o coração de pedra, e lhes darei um coração de carne, para que andem nos meus estatutos, e guardem as minhas ordenanças e as cumpram, e eles serão o meu povo, e eu serei o seu Deus. Ezequiel 11, 19 e 20.
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2: Quando o homem trabalha, ele simplesmente trabalha. Mas quando o homem ora, é Deus quem trabalha. Agora é momento de oração.
3: Santo Pai, eu levanto as minhas mãos com fé nesse estúdio para pedir a Tua manifestação. Tem muita gente precisando agora do Teu sopro, do Teu toque, da Tua interferência bendita. Em tantos lugares a maldição parece prevalecer. O desânimo parece ter tomado as rédeas. Tudo parece um colapso, uma catástrofe. É o casamento, é a família. Senhor, quantas vidas percebendo que estão realmente indo para um despenhadeiro, um precipício. Ajuda, Espírito Santo, cada um, de modo que clamem, que reconheçam que há um nome, há um novo e vivo caminho até Deus. Que por mais difíceis e complicadas que sejam as lutas, as provas, os problemas do dia a dia, o Senhor continua sendo socorro bem presente em todos os momentos e lugares. É assim que no nome de Jesus eu peço e já te agradeço pelo alívio, pelo consolo e conforto. Amém.
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0: Fazendo uma retrospectiva dos eventos desse capítulo, o verdadeiro pastor Jesus entra no aprisco pela porta e chama suas ovelhas para saírem dali. Elas ouvem a sua voz e o seguem. Então ele diz que o bom pastor dá a sua vida pelas ovelhas. No versículo 16 ele revela: ainda tenho outras ovelhas que não são desse aprisco. Também me convém agregar estas, e elas ouvirão a minha voz, e haverá um rebanho e um pastor. Jesus fala dos gentios que seriam beneficiados por sua morte. Já não se trata de um aprisco, mas de um rebanho. Um aprisco precisa de cercas, muros e porteiras para manter as ovelhas juntas. Um rebanho só precisa do pastor. A morte de Jesus muda tudo. O aprisco de Israel seria deixado de lado e Deus estenderia a sua graça em salvar qualquer um, judeu ou gentil. Até a razão do amor do Pai pelo Filho é revelada aqui. Por isso o Pai me ama, porque dou a minha vida para tornar a tomá-la. Com a sua morte, Jesus glorificou a Deus em todos os aspectos. Mesmo que ninguém fosse salvo, ele ainda teria glorificado a Deus por ser o Cordeiro de Deus que tira o pecado do mundo, solucionando de uma vez por todas a questão do pecado que manchou a criação. Mas Jesus é também o Salvador de pecadores, por salvar individualmente todo aquele que o Pai lhe deu, para que cresça nele e na suficiência da sua morte substitutiva. Há uma outra verdade revelada aqui, que põe por terra toda a especulação dos que tentam desvendar a causa da morte de Jesus. Uns dizem que foi asfixia, outros falam em colapso resultante dos flagelos que ele recebeu, e há quem pense ter sido a lança do soldado romano, mas ela foi fincada num corpo já morto. O próprio Jesus explica a causa de sua morte: dou a minha vida para tornar a tomá-la. Ninguém me tira de mim, mas eu de mim mesmo a dou. Tenho poder para dar e poder para tornar a tomá-la. Esse mandamento eu recebi do meu Pai. Nenhum ser humano tem o poder de dar a vida. Você pode decidir morrer para salvar um amigo, mas haverá uma causa externa da sua morte. Nem mesmo um suicida é capaz de dar a sua vida. Ele mata a si mesmo. Jesus fala do verbo morrer na primeira pessoa do singular, do ato de encerrar a vida e entregar o espírito sem uma causa externa. Ele recebeu esse poder para cumprir uma ordem dada pelo Pai. Lucas descreve como ele fez isso na cruz. E clamando Jesus com grande voz, disse: Pai, nas tuas mãos entrego o meu espírito. E havendo dito isso, expirou. As afirmações de Jesus eram tão radicais que alguns judeus dizem que ele está endemoniado. Nos próximos 3 minutos, encontraremos Jesus num cenário...
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1: Shekinah, um Pai Nosso. Não digas pai, se a cada dia não te comportas como um filho. Não digas nosso, se vives isolado em teu egoísmo. Não digas que estás no céu, se só pensas nas coisas terrenas. Não digas santificado seja o teu nome, se não o honras. Não digas venha a nós o teu reino, se o confundes com o êxito material. Não digas faça-se a tua vontade, se não a aceita como é. Não digas assim na terra como no céu, se duvidas da existência do inferno. Não digas o pão nosso de cada dia, se não te preocupas com quem tem fome. Não digas perdoa as nossas ofensas, se guardas rancor de teus irmãos. Não digas livra-nos do mal, se amas o pecado. Não digas amém, se não entendes e não dás crédito às palavras do Pai Nosso. Às vezes, refletir em tempo pode fazer a diferença entre a vida ou a morte eterna. Sempre a decisão é nossa.
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0: Tudo bem, Jonathan?
1: Como é que você tá, meu amado? Ei, glória a Deus! Aleluia! Tá legal aqui o microfone pra você? Yes. Tá no quilo aí? Encosta, vai!

0: Irmãos, me ouçam, por favor. Irmãos, quando eu nasci, infelizmente, eu nasci com uma certa dificuldade. Nasci praticamente morto. Mas Deus soprou em mim o fôlego da vida. Amém, meu irmão? Amém, meu irmão? Eu achei alguém que me amasse. Me ouça aqui. Eu achei alguém que cuidasse de mim. Às vezes, vemos em televisões, na televisão, em rádios, em jornais, crianças sendo lançadas em rios, crianças sendo lançadas de prédio, crianças sendo abandonadas no lixo. Mas eu louvo a Deus porque a minha família me amou.
1: Ah, meu Deus! Oh, maravilha!
0: A minha mãe, meu amor, é por isso que eu louvo a Deus pela sua vida, mãe. Porque a senhora não me jogou fora. A senhora... E por isso, hoje eu estou aqui, para a glória de Deus.

0: tá ligado, velho.
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2: Oh, Pai das Luzes, mais uma vez, em nome de Jesus, me apresento na tua presença, reconhecendo que o desejo de uma vida melhor para nós, acima de tudo, está no teu coração. Mas tantos são os atalhos, desvios, paralelos que nos são oferecidos. E quantos acabam achando que a melhor saída são verdadeiramente os atalhos. Senhor, vem neste momento restaurar, vivificar, levantar o coração caído, desnorteado, aquele que se sente amarrado, impregnado em trevas. Senhor, vem com aquele sopro, aquele toque, aquela direção, aquele renovo, aquela maneira toda especial que só mesmo o Senhor, como Criador, pode fazer. Em nome de Jesus declaro cura, restauração, libertação, agora.

0: Agora. Amém, Senhor.
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3: Quando Deus se manifestou a Moisés no Monte Sinai para entregar a ele a lei, os 10 mandamentos, o cenário era aterrador. A montanha toda fumegava, raios riscavam o céu e trovões faziam tremer as rochas. Quem ousasse tocar o monte seria imediatamente morto. Enquanto isso, Deus escrevia a sua lei em tábuas duras, literalmente de pedra. Talvez uma imagem de um Deus severo assim não agrade você, que acha que Deus deve ser todo amor. Porém, a lei de Deus, que cobrava com rigor uma vida correta, revelava a justiça de um Deus santo que não pode tolerar o pecado. E se você não gosta da ideia de um Deus irado, como você se sentiria se soubesse que sua filhinha de 3 anos foi molestada por um pedófilo? Se você, que é pecador e imperfeito, se sente indignado porque acha que um Deus santo, justo e perfeito não pode se sentir o mesmo? Os mandamentos da lei de Deus revelavam a justiça de Deus, mas não davam ao homem o poder de viver de acordo com eles. A lei só tinha o poder de condenar. A lei faz você se sentir como o motorista de um enorme caminhão entalado em uma rua estreita e olhando para a placa de contramão. Você nada pode fazer além de saber que é um transgressor da lei e não tem o poder de manobrar o seu caminhão. No Antigo Testamento, Deus se revelou em justiça. Em Cristo, Deus se revelou em graça. Ao contrário do Monte Sinai fumegante, qualquer um podia tocar em Jesus quando ele esteve aqui sem ser consumido. Você sempre verá um contraste entre o modo de Deus tratar o homem segundo a lei do Antigo Testamento e segundo a graça revelada em Jesus. A lei condena, a graça perdoa. A lei exige que o homem seja justo, a graça justifica o homem. A lei exige boas obras, a graça exige fé. A lei abençoa o bom, a graça salva o ímpio. A lei espera que você receba a bênção por mérito, a graça é um favor imerecido. Não é à toa que o Antigo Testamento termine com a palavra maldição e o Novo Testamento termine com a palavra graça. Mas a graça só pôde ter efeito porque Jesus, o único que andou 100% de acordo com a lei, quis receber em si mesmo a condenação que a lei exigia daqueles que a transgredissem, que era a morte. Ao morrer na cruz como substituto do pecador, recebendo o juízo de Deus, Jesus cumpriu a sentença que tinha sido determinada para o pecador. Aquele que crê em Cristo é como se já tivesse sido condenado por procuração. Agora sim, a graça pode se manifestar sem atropelar a justiça. Mas não foi apenas a graça que se manifestou em Jesus. A verdade não estava apenas nele, mas ele é a própria verdade. Portanto, você jamais encontrará a verdade se não tiver um encontro com Jesus. Ao crer em Jesus, você é perdoado de todos os seus pecados e justificado ou tido por justo aos olhos de Deus. Perdão é como se Deus dissesse a você, ok, pode ir. Justificação é como se ele dissesse, ok, pode vir. Perdão é como se o juiz abrisse a porta da cela para libertar você. Justificação é como se ele desse a você um atestado de idoneidade e virtude. Tudo isso se resume numa palavra, salvação. Nos próximos 3 minutos, conheça o Cordeiro que tira o pecado do mundo.
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4: 10 horas e 11 minutos.

Momento de meditação. Por que se esquecem do Deus eterno, o seu Criador, aquele que estendeu o céu e firmou a terra? Por que estão sempre com medo de inimigos cruéis que os perseguem e estão prontos para destruí-los? Que pode fazer a fúria deles contra vocês? Isaías 51:13. Esta passagem contém indagações que vão ao fundo da nossa alma. É o próprio Deus eterno quem as faz. Por que se esquecem? Por que estão com medo? Será que os inimigos são mais fortes? Por que trazer a fúria de outros contra si? Sem evasivas e usando de honestidade, chegaremos à conclusão que Deus não nos abandona. Nós é que decidimos caminhar por nós mesmos, com nossos conceitos, sob o risco de nos machucarmos. Sempre que nos deparamos com situações difíceis, deveríamos fazer em primeiro lugar o que normalmente fazemos em último: parar diante de Deus. Parando diante dele, seremos lembrados de palavras como a recomendação do apóstolo Paulo: lembre-se de Jesus Cristo, que foi ressuscitado. Este é o alimento da vida de fé de todo cristão. Nós cremos em Jesus Cristo, que morreu e ressuscitou dentre os mortos. Caso crêssemos de forma diferente, isto é, que Jesus não ressuscitou, certamente teríamos toda a razão para o medo, a ansiedade, a angústia, o pavor diante de situações conflitivas da vida. Lembremos-nos, pois, de que Jesus está vivo.

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1: Pai das luzes, a gente nesse espaço tão maravilhoso acredita, Senhor, que algo tremendo de Ti está acontecendo. Eu quero pedir agora, vem com um milagre, porque há situações em que o milagre se faz necessário. Eu sei que a Tua vontade, Senhor, é operar maravilhas, é fazer acima do que pedimos e pensamos. Agora, Senhor, faz de nossa oração um ato poderoso. Quebra enfermidades, doenças, liberta corações algemados, aflitos, desnorteados. Gente, Senhor, que se sente cansada, estressada, traga alívio ao que se sente caído, levanta-o na força do seu poder, restaura o ânimo dessa pessoa, a disposição, essa pessoa decepcionada com alguém, cura feridas agora, Senhor, estanca essa hemorragia da alma e faça dessa vida, Senhor, uma vida mais experiente, uma vida mais envolvente, uma vida mais dependente de Ti. Que saiba tirar proveito de cada situação, reconhecendo que todas as coisas contribuem para o bem daqueles que Te amam.

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0: Os judeus que conversam com Jesus tentam se justificar de várias maneiras. Além de apelarem para a linhagem de Abraão, eles também se comparam a outras pessoas e se consideram melhores do que a mulher adúltera, do que os nascidos de prostituição e até do que os samaritanos. Eles parecem até insinuar serem melhores do que Jesus. Afinal, não são samaritanos endemoniados, como acusam Jesus de ser, e nem são nascidos de uma gravidez inexplicada. Até hoje, os judeus chamam Jesus de Ben Pantera, ou Filho de Pantera, que era um soldado romano. Nós gostamos de nos justificar pela comparação com outras pessoas, e geralmente pessoas piores do que nós. O problema é que a única justificativa plausível para alguém ser aceito por Deus é ser tão puro, santo e justo quanto Jesus, o único homem perfeito que já passou por aqui, por esse mundo. Assim como acontece com o perdão, que deve partir daquele que foi ofendido, a justificação também não pode partir de nós, mas ela deve vir de Deus. Quando você crê em Cristo, você não é apenas perdoado, mas é justificado, isto é, considerado justo aos olhos de Deus, que passa a enxergá-lo através do que Jesus representa para ele. A justificação não muda o fato de você ser um pecador e nem diminui a gravidade do seu pecado. Ela altera a opinião que Deus tem de você, que passa de ímpio para justificado aos olhos dele. No perdão, Deus diz ao pecador: pode ir, você não me deve mais nada. Na justificação, ele diz: pode vir morar comigo, você é idôneo. Mas como alguém pode mudar sua opinião em relação a um transgressor? Dá um exemplo. Imagine um estudante na sala de aula que, sem motivo aparente, nocauteia com um soco o colega ao lado. Antes de encaminhar o agressor para a diretoria para ser expulso da escola, o professor encontra uma arma no bolso do rapaz desmaiado e fica sabendo que ele planejava matá-lo. Imediatamente o agressor passa de vilão a herói aos olhos do professor. Não ocorreu nenhuma mudança na violência da agressão. O que mudou foi o conceito que o diretor passou a ter daquele aluno. O capítulo 3 de Romanos diz que nenhuma carne será justificada diante de Deus pelas obras da lei, porque todos pecaram e destituídos estão da glória de Deus, sendo justificados gratuitamente, pela sua graça, pela redenção que há em Cristo Jesus, ao qual Deus propôs para propiciação pela fé no seu sangue, para que ele, Deus, seja justo e justificador daquele que tem fé em Jesus. Você só pode ser justificado por Deus e através dessas três coisas: a graça, o sangue e a fé. Aí eu pergunto, será que você está tentando ser justificado com base nos seus esforços? Ou, quem sabe, se comparando com aqueles que você considera piores do que você? Nos próximos 3 minutos, Jesus revela...
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momento de meditação. O Deus que disse: da escuridão brilhará a luz, é o mesmo que fez a luz brilhar nos nossos corações. Isso para nos trazer a luz do conhecimento da glória de Deus, que brilha no rosto de Cristo. 2 Coríntios 4:6. Não podemos compreender a essência e a glória de Deus, porque somos limitados, mas Deus não é. Por causa disso, Ele mesmo toma a iniciativa. Ele se mostra com o rosto de Jesus. Desta forma, o poderoso Deus se torna reconhecível por nós, pois de nada nos serve um Deus forte, mas distante e alheio a nós. Necessitamos de alguém que tenha um rosto, alguém vivo, e Cristo provê esta necessidade. Ele nos revela a maravilhosa verdade de que Deus é real e tem um rosto, o rosto de Jesus. Se formos bem sinceros, devemos confessar que somos como uma criança, que quando sua mãe a pôs na cama pedindo que abraçasse a boneca e dormisse, respondeu: não quero, quero abraçar alguém vivo. A revelação do Deus vivo é uma luz clara e não um mistério oculto. É algo que convida e atrai, não algo que ainda precisa ser desvendado. Quando Deus abre o seu coração, sempre tudo fica bem claro. Deveríamos fazer como alguém que disse a um missionário: se o Deus de vocês é como este Jesus, do qual o Senhor nos falou, então eu também quero crer nele.

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1: Tem gente feliz aqui! Vambora, galera!
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Obrigado por ceder seu ventre onde passamos a ser gente. Obrigado por suas mãos que nos limparam, acariciaram e foram a base para nosso equilíbrio. Obrigado por sua voz que, de tanto insistir, fez que em nós surgisse a primeira palavra que só podia ter tudo a ver com você. Obrigado por seu olhar que com maestria cobriu nossos primeiros passos a ponto de chorar sorrindo quando nos viu tropeçar. Obrigado, nossa mulher, amiga, enfermeira, professora, tutora. Na verdade, um anjo que preferimos chamar de mãe. Essa é mais uma homenagem dessa emissora a você, mamãe, que da maternidade fez a excelência.

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1: O louvor de Zacarias, pai de João Batista, não faz sentido para quem não é judeu, descendente de israelitas e vivendo na expectativa do estabelecimento do reino prometido ao rei Davi, com a consequente destruição de seus inimigos. Para quem nasceu no Brasil, é descendente de europeus, africanos, asiáticos, etc., e não tem sangue judeu, as palavras de Zacarias parecem uma carta enviada ao endereço errado. Quando o apóstolo Paulo escreveu ao jovem Timóteo, ele disse algo muito importante: procure apresentar-se a Deus aprovado, como obreiro que não tem do que se envergonhar, que maneja corretamente a palavra da verdade. O verbo traduzido em nossas versões por manejar tem no original grego o sentido de dissecar. Isso mesmo, como faz o médico legista com seu bisturi, separando e identificando cada órgão e a sua função no corpo. Devemos fazer o mesmo com a palavra de Deus, dividindo, separando e identificando cada passagem para aplicá-la da maneira correta. Isto se faz perguntando: o que Deus disse? A quem falou? Quando? Onde? Em que circunstâncias? Com que objetivo? Visando qual povo, qual época, qual lugar? Por exemplo, muita gente tenta encaixar no cristianismo coisas que foram ditas explicitamente no contexto do judaísmo. O resultado é a confusão de doutrinas e igrejas que você encontra na cristandade, além de uma multidão de pessoas decepcionadas porque as promessas que viram no Antigo Testamento, ou mesmo nos Evangelhos, não funcionaram para elas. Não funcionaram porque não eram para elas. O cristão precisa aprender a dissecar a palavra da verdade e entender como dividir a história da humanidade, a fim de entender também como as coisas se encaixam nas diferentes dispensações. Por exemplo, em Efésios 3:2, você encontra mencionada a dispensação da graça de Deus. O verbo dispensar significa conceder algo dentro de certas condições. E foi o que Deus fez com os homens em diferentes momentos da história. Ele concedeu condições, responsabilidades, promessas distintas aos homens, tratando-os de um modo distinto em cada dispensação. Nos próximos 3 minutos, nós vamos fazer algumas incisões na palavra de Deus para identificar as principais dispensações ou maneiras de Deus tratar com os seres humanos.
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momento de meditação. Jesus Cristo diz: Eu sou o bom pastor. Eu conheço as minhas ovelhas e elas me conhecem. João 10, 14. O nenê só dorme no meu colo, diz a mamãe. Por que será? Acredito que a própria mãe criou esse costume. Geralmente isto acontece por motivo de doença do bebê. O colo da mãe é um santo remédio. Significa carinho e segurança. Pode ser até meio desajeitado, mas é o melhor lugar do mundo. Não é assim aquele quadro do bom pastor, Jesus carregando no colo uma ovelhinha? É uma ovelha fraca, fujona, assustada, mas agora já está no colo do pastor. Isto tem muito a dizer. Jesus é o bom pastor e nós somos a ovelha. Ele conhece tudinho a nosso respeito e no caminho cheio de problemas e dificuldades, ele nos dá a segurança e o carinho do colo. Jesus é o bom pastor, sabe por quê? Porque você, caro ouvinte, é uma ovelhinha ruim, fujona, fraca e assustada. Se você fosse uma ovelha boazinha, obediente e forte, ele não precisaria carregar você no colo, enfrentando até a morte. Conheça melhor e sempre de novo o colo gostoso do pastor Jesus.

0: Santo Pai, mais uma vez a gente vem nessa atitude de oração pedir por cura nesse momento. Tem gente de fé que acredita no poder da oração. Eu faço isso porque acredito também, Senhor. Quantas pessoas relatam, é que a gente não tem tempo aqui para ler testemunhos, mas quantas pessoas acabam sendo curadas em momentos como este? Porque a fé veio, trouxemos a palavra de alguma forma, Senhor, e acredito que só não entendeu quem não quis, porque tudo foi exposto de uma maneira bem simples, objetiva. Senhor, vem com a tua mão curadora, restauradora. Essa pessoa que a medicina já disse não vai aguentar mais um mês. Tu podes prorrogar, tu podes fazer como aconteceu com Ezequias, o rei, que recebeu mais 15 anos de vida, quando na verdade tudo já estava acabado para ele. Vem com o teu renovo. Vem recriar esse órgão ferido, vem fortalecer esse corpo enfraquecido. Em nome de Jesus, pedimos assim com fé, acreditando em tua misericórdia. Em nome de Jesus, amém.
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1: Enquanto Pedro e João voltam para casa, Maria Madalena permanece diante do sepulcro vazio. Ao contrário de João, ela ainda não entendeu que Jesus ressuscitou de entre os mortos. O seu coração continua aflito e angustiado, como o coração de qualquer pessoa que percebe que a morte é inevitável, porém não desfruta da certeza da ressurreição e da vida eterna. Ela decide espiar dentro do sepulcro e vê dois anjos vestidos de branco, sentados no lugar onde estivera o corpo de Jesus. Eles perguntam: mulher, por que está chorando? E ela responde: levaram embora o meu Senhor e não sei onde o puseram. Maria não percebe que são anjos e nem há como saber. Afinal, os únicos seres angelicais que aparecem com asas na Bíblia são os querubins e serafins, duas classes especiais de anjos. Os demais sempre foram vistos em forma humana e falando a língua dos homens e não alguma língua de anjos. Maria percebe alguém se aproximando. E este repete a pergunta dos anjos: mulher, por que está chorando? E acrescenta: quem você está procurando? Maria pensa ser o jardineiro e suplica: se o Senhor o levou embora, diga-me onde o colocou e eu o levarei. Ela ainda não percebeu que está conversando com o próprio Jesus ressuscitado. Maria, diz ele, chamando-a pelo nome. Só então Maria reconhece Jesus. O modo peculiar como Jesus a chama pelo nome imediatamente desperta nela uma avalanche de emoções. Rabone! Exclama ela em aramaico, que quer dizer mestre. Não irá demorar até Maria perceber que Jesus não é apenas o mestre que ela e os outros conheciam. Logo ela entenderá que Jesus é o Salvador, o Emmanuel, o Deus conosco, o Filho de Deus vindo em carne. Será que você está com Maria sem reconhecer Jesus, procurando por um morto enquanto ele vive? Ou, quem sabe, você esteja em busca do Jesus que multiplicou os pães, sem perceber que ele não veio trazer comida, mas ele veio levar pecados. Será que a sua busca é por um Jesus curandeiro que lhe garanta mais alguns anos de vida capenga aqui nesse mundo? O verdadeiro Jesus quer lhe dar a vida eterna. E o Jesus talismã, será que é este que você procura para livrá-lo dos perigos, do mal-olhado, das feitiçarias? Você deve estar brincando. A palavra de Deus garante ao que crê em Jesus que nem morte, nem vida, nem anjos, nem demônios, nem o presente, nem o futuro, nem quaisquer poderes, nem altura, nem profundidade, nem qualquer outra coisa na criação será capaz de nos separar do amor de Deus que está em Cristo Jesus, nosso Senhor. Paulo escreveu isso em Romanos. Maria procurava pelo Jesus mestre. Muita gente pensa assim, acreditando que é pelo aprendizado que se chega ao céu e que a salvação seja um interminável processo da evolução do espírito. Nos próximos 3 minutos, você sentirá vergonha de um dia ter pensado que podia ser salvo por seus esforços para se tornar alguém melhor.
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0: Fogo estranho aqui já está repreendido em nome de Jesus. O fogo aqui só o fogo de Deus.
1: 13 horas e 13 minutos. 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
2: Momento de meditação. Eu estarei com você como estive com Moisés. Nunca o abandonarei. Josué 1:5. Quando o futuro é incerto, perguntamos: o que será de nós? Esta era a situação do povo de Israel. Acampado às margens do Rio Jordão, estava diante da terra de Canaã. Moisés, o líder libertador que conduzira o povo em retirada do Egito e o guiara pelo deserto durante 40 anos, estava morto. As notícias sobre a terra de Canaã não eram animadoras. Havia inimigos, exércitos armados, cidades bem protegidas. Que experiência! Depois de tantos anos de sofrimento em busca de tão sonhada terra, estavam desanimados num beco sem saída. O que fazer? Em situações difíceis, esta pergunta surge automaticamente. A Bíblia conta que, nesta e em outras situações, Deus está com o povo. Deus é nosso refúgio e fortaleza, socorro bem presente nas tribulações. Moisés fez a vontade de Deus, levando o povo até ali. Agora Deus levanta outro líder, Josué. E Deus garante: eu estarei com você como estive com Moisés, nunca o abandonarei. Que promessa! Deus tem o futuro em suas mãos. Com esta garantia, ninguém precisava ter medo. Amparados por Deus, eles planejaram, executaram o planejamento e conquistaram a terra prometida. Se o futuro é incerto, se estivermos num beco sem saída, lembremos da promessa feita por Deus: nunca o abandonarei. Quando Jesus preparava os discípulos para a sua partida, ele disse: creiam em mim.
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3: Que onde a nossa voz estiver chegando, aconteça algo como um remédio poderoso. Tu sabes do casamento desafinado, da família desequilibrada, do coração desnorteado. Faz dessa minha petição, ó Pai, uma resposta como um sopro avivador. Tira tudo que veio para matar, roubar e destruir. Traz para dentro desse coração inspiração, motivação, vontade de viver. Faz essa pessoa ficar de bem com a vida. Pois tem gente acreditando, Senhor. Pai, tem corações agora quebrantados, humilhados, derramados diante de Ti, pedindo pelo milagre. E eu sei que quando o assunto é milagre, Tu és o especialista maior. Então, faz agora acontecer. Em nome de Jesus eu peço e assim creio. Por isso, já agradeço.

0: aplaudir ao Senhor! 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

assim como o relâmpago sai do oriente e se mostra até o ocidente, assim há de ser a vinda do noivo para encontrar sua noiva. E a noiva somos nós, lavados pelo sangue do Cordeiro, cidadãos e herdeiros do céu. Então prepara-te,

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1: Agora Jesus vai mostrar à mulher samaritana para que uma alma é salva. Há basicamente três maneiras de se encarar a salvação: dos homens para o homem, de Deus para o homem e de Deus para Deus. A primeira envolve acreditar que nós somos salvos por nossos méritos e esforços e para o nosso benefício. Começa no homem, termina no homem. Deus serve apenas para dar sorte ou para não dar azar, se for devidamente agradado. A segunda é quando você realmente crê em Jesus, mas visando a sua felicidade. Você crê que a salvação vem de Deus pela fé somente, mas que Deus existe para fazer você feliz, para lhe dar uma vida próspera, sem doenças. Tudo começa em Deus, mas termina no homem. Deus é visto como seu servo, que tem por obrigação agradá-lo. A terceira abordagem é correta. A salvação vem exclusivamente de Deus, porém não é para nós mesmos que nós somos salvos, mas para sermos adoradores de Deus. É claro que somos beneficiados em tudo isso, mas o objetivo é Deus e o seu Filho Jesus, em quem todas as coisas irão convergir no final. Portanto, para a pergunta, para que somos salvos? A resposta correta é, para adorarmos a Deus. Os samaritanos adoravam a quem não conheciam, no lugar errado e da maneira errada. Jesus diz que os judeus adoravam quem conheciam e que a salvação vem dos judeus. Entenda que a salvação não são os judeus, mas foi de uma mulher judia que veio Cristo, o Messias, o enviado de Deus. Deus quis que fosse assim, portanto não há o que discutir. Ao se revelar à mulher samaritana, quando ela pergunta sobre o Messias, Jesus diz, eu sou, eu que falo contigo. Eu sou é a mesma expressão usada por Jeová para se revelar a Moisés. E ele diz que Deus busca adoradores que o adorem em espírito e em verdade. Até aquele momento, adorar em verdade significava adorar no templo de Jerusalém e da forma como Deus ordenara no Antigo Testamento, e não no Monte Gerizim, como faziam os samaritanos. Mas apesar de adorarem em verdade, os judeus não adoravam em espírito. A sua adoração era da boca para fora, e o seu coração estava longe de Deus. Eles rejeitaram o Messias. Hoje, todo salvo pela fé em Jesus tem o Espírito Santo e pode adorar a Deus em espírito, em qualquer momento, em qualquer lugar, sem intermediários. Porém, no que diz respeito à adoração coletiva, se você estiver adorando em um templo e com rituais copiados do Antigo Testamento, não está adorando em verdade. Se a sua adoração adicionou elementos culturais, como dança, teatro, shows, então você inventou uma forma de adorar, como fizeram os samaritanos. Adorar coletivamente, em verdade, é adorar onde estiverem dois ou três reunidos para o nome de Jesus, reconhecendo o seu senhorio e da maneira encontrada nas cartas dos apóstolos, que é o único guia, além do Espírito Santo, que nós temos para adoração pós-judaísmo em espírito e em verdade. O ponto alto dessa adoração é a ceia do Senhor, e não um show de celebridades. Nos próximos 3 minutos, vemos o que caracteriza uma conversão real.
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2: 14 horas e 11 minutos.
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assim resplandeça a vossa luz diante dos homens, para que vejam as vossas boas obras e glorifiquem a vosso Pai que está nos céus. Mateus 5:16.

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4: Senhor, nesse momento nobre, quando posso sentir nesse estúdio a Tua presença de uma maneira tão linda. Aliás, a Tua presença, Senhor, é sempre fantástica, pois é o oxigênio que o nosso espírito precisa para uma vida melhor. Tantas pessoas hoje cultuando o corpo. Eu sei que é importante frequentar uma academia, cuidar dos detalhes físicos. Mas o problema de hoje, Senhor, vai além das necessidades físicas. Tantas e tantas pessoas se olham no espelho e se sentem 100% adequadas dentro daquilo que esperavam, mas lá dentro persiste um vazio, uma agonia, uma dor, um medo. Eu sei, Senhor, e muitas pessoas sabem também, que é aquele vazio que pode ser preenchido apenas com Sua presença. Minha oração neste instante é para que haja cura, libertação, renovação, transformação, que o Senhor esteja colocando dentro desta alma uma poderosa dose de motivação, alegria, esperança, que esta simples invocação que agora faço, respaldada por muitas pessoas de todo o Brasil e, por que não dizer, pelo mundo afora também, eu clamo para que haja, Senhor, neste instante, o grande milagre. Todos os nomes que chegaram até nós, pessoas desesperadas, cansadas, oprimidas, pessoas que precisam de uma resposta ainda hoje, Senhor. Pai, em nome de Jesus, faz um milagre agora, neste instante, porque sabemos que Tu és um Deus prazeroso em abençoar. Portanto, acredito, Senhor, que forças estão sendo renovadas e o nome do Senhor exaltado. É assim que eu te peço, em nome de Jesus. Amém.
5: Você pode estar ferido, mas não está morto. Aleluia! Está gostoso demais aqui. Vamos caminhar.

0: Aplauda o Senhor pela vitória que você pode cantar neste momento. Aleluia. Vamos lá. Mais forte é para Jesus. Aleluia.
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3: A afirmação que Jesus faz no versículo 9 do capítulo 17 de João pode surpreender alguns. Não estou rogando pelo mundo, mas por aqueles que me deste, pois são teus. Como assim? Como pode ele deixar o mundo de fora da sua intercessão se o mundo precisa tanto de progresso, de paz e de harmonia entre os povos? Você pode até escutar o Papa, o Dalai Lama e outros líderes religiosos rogando pela paz mundial e pelo progresso da sociedade, mas jamais encontrará Jesus fazendo isso. Ele intercedeu por seus algozes na cruz ao dizer: Pai, perdoa-lhes, pois não sabem o que estão fazendo. Mas em nenhum momento tentou mudar o sistema, incrementar a economia ou lutar por leis mais justas. Não. A razão é simples. Deus desistiu de melhorar o mundo que rejeitou o seu filho. O que Deus tem feito é se empenhar em resgatar do mundo um povo para si. São os que creem nele como o único Deus verdadeiro e a Jesus Cristo, o Filho de Deus, que veio morrer para nos salvar. Se você fosse o capitão do Titanic, depois de atingir o iceberg, o que você diria aos passageiros? Que pegassem pincéis e tinta para pintar o navio de uma cor mais alegre? Não! Você diria a eles para caírem fora dali, que o navio estava condenado. O apóstolo Pedro escreve em sua segunda carta: Os céus e a terra que agora existem estão reservados para o fogo, guardados para o dia do juízo e para a destruição dos ímpios. Os céus desaparecerão com um grande estrondo. Os elementos serão desfeitos pelo calor e a terra e tudo que nela há, tudo, será desnudada. Quando você crê na palavra de Deus, faz tanto sentido tentar melhorar o mundo quanto pintar de cores alegres o carvão que você comprou para o churrasco. O seu destino é o fogo, não importa o quanto você capriche em melhorá-lo. É por isso que no capítulo 17 de João, Jesus intercede não pelo mundo, mas pelos que o Pai lhe deu do mundo, os escolhidos antes da criação. Estes são os que creem na palavra de Deus e foram salvos pela fé em Jesus. O Evangelho não é uma missão de melhoria do mundo. O Evangelho é uma missão de resgate de pessoas do mundo. Muitos cristãos não entendem a sua vocação, achando que devem se intrometer na política e nos sistemas daqui como se fossem cidadãos do mundo. Não são. E uma passagem na carta de Paulo aos Filipenses mostra isso. A nossa cidadania, porém, está nos céus, de onde esperamos ansiosamente um Salvador, o Senhor Jesus Cristo. Se eu viajar ao Nepal, eu posso até alimentar e vestir os necessitados ali, mas não tenho nada que me intrometer na política do país. Eu serei estrangeiro ali, como o cristão é estrangeiro aqui neste mundo. Não sou eu quem diz isso, é Jesus quem repete por duas vezes nesse capítulo. Eles não são do mundo, como eu também não sou. Nem todos os passageiros do Titanic que tiveram acesso aos botes salva-vidas sobreviveram. Será que todos os que o Pai deu a Jesus estarão seguros eternamente? A resposta está nos próximos 3 minutos.
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de meditação. Não te afastes de mim, pois a aflição está perto, e não há ninguém para me ajudar. Salmo 22, 11. O Evangelho segundo Mateus leva em conta o Salmo 22 para se referir a Jesus, quando estava em grande sofrimento na cruz e implorava: Por que me abandonaste? Mateus 27, 46. Este salmo é uma oração de súplica que todos nós podemos proferir quando uma fatalidade se abate sobre nós e descobrimos quão frágeis somos. Somos pessoas imperfeitas que buscam aperfeiçoar alguma coisa neste mundo inacabado. A questão é como suportar as tensões e as frustrações, como saber se tem sentido para o reino de Deus o que nós propomos realizar. Pedir que Deus não nos abandone não é duvidar da sua presença. É pedir que Ele venha e restaure a nossa sensibilidade e nos devolva a capacidade de ver as coisas de outro modo, do seu modo. A vida se torna um inferno para quem não se fixa em Deus. Quantas vezes precisamos chegar não apenas a uma decisão na vida, mas a uma sábia decisão. Nestas ocasiões, o endereço certo é buscar a Deus. Ele nos ilumina, nos dá novas opções e a tranquilidade de confiar em Jesus. As demais coisas da vida nos serão dadas por acréscimo. Música.

0: Deus Todo-Poderoso e Santo, Criador deste mega universo, feitor de todas as coisas belas e aprazíveis, que neste momento a tua boa mão esteja tocando o corpo doente, a alma ferida. Na autoridade da tua palavra, repreendemos o mal, declarando todo o império do inimigo agora por terra. Quebra as cadeias, despedaça os laços, faz com que todo tipo de empecilho agora seja repelido, varrido desse coração. Que essa arma terrível, se chamada desânimo, que o inimigo tem usado com tanta eficiência sobre muitas pessoas, perca o efeito. E que esta pessoa que se sente desanimada, levante a cabeça, declare que Jesus é o Senhor e que venha o teu reino. Opera, Senhor, nesse momento um milagre. Em nome de Jesus pedimos porque cremos. Amém.
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1: Quando Isabel termina o seu cântico, bendizendo a Maria e ao fruto de seu ventre, é a vez de Maria dar início ao seu belíssimo cântico, que lembra em muitos aspectos o cântico de Ana, mãe do profeta Samuel no Antigo Testamento. O cântico de Maria não é de exaltação própria, mas de reconhecimento de sua origem humilde e da graça que sobre ela foi derramada por Deus, dando a ela esse privilégio de abrigar em seu ventre Jesus, o Salvador. As suas primeiras palavras apontam o caminho para qualquer um que queira se aproximar de Deus. Primeiro, reconhecer e engrandecer o Senhor. E segundo, confessar a sua condição de pecador e necessitado de um Salvador. É o que Maria faz ao dizer: "A minha alma engrandece o Senhor e o meu espírito se alegra em Deus, meu Salvador." Maria não teria chamado a Deus de meu Salvador se não necessitasse de salvação, como qualquer pecador. Eu acredito no que Maria disse e espero que você não esteja entre os que duvidam dela. No Antigo Testamento você encontra pelo menos 3 vezes a frase "não há quem não peque". Paulo cita uma dessas passagens na carta aos Romanos ao dizer: "Não há nenhum justo, nenhum sequer, não há ninguém que entenda, ninguém que busque a Deus. Todos se desviaram, se extraviaram, tornaram-se juntamente inúteis, e não há ninguém que faça o bem, não há nenhum sequer." Ele está falando de mim, ele está falando de você, ele está falando de Maria, de todos os seres humanos, com exceção de um, Jesus, que não teve pai humano. Todos igualmente pecadores e necessitados de chamar ao Senhor de meu Salvador. Ao reconhecer-se necessitada de um Salvador, Maria não incorre no pecado da mentira, do qual João fala em sua primeira epístola. Se afirmarmos que estamos sem pecado, enganamos-nos a nós mesmos, e a verdade não está em nós. Se confessarmos os nossos pecados, ele é fiel e justo para nos perdoar os nossos pecados e nos purificar de toda a injustiça. Se afirmarmos que não temos cometido pecado, fazemos de Deus um mentiroso, e a sua palavra não está em nós. A pior coisa que alguém pode afirmar é que não é pecador. Os fariseus eram assim, e mais tarde Jesus diria a eles que não são os que têm saúde que precisam de médico, mas sim os doentes. Eu não vim chamar justos, mas pecadores ao arrependimento. Os que dizem que Maria era sem pecado podem ter boa intenção, mas não tem base bíblica. Jesus é o único que nasceu sem pecado e nem poderia pecar por ser Deus e homem. Nos próximos 3 minutos, Isabel tem um filho.
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momento de meditação. Lembrem-se de que o Eterno, o nosso Deus, abençoou tudo o que vocês fizeram. Deuteronômio 2:7. É muito comum pensarmos nas vantagens e desvantagens quando estamos por tomar decisões. Quando olhamos para os descrentes, verificamos as suas habilidades nos negócios, nos lucros. É nesse instante que somos tentados a comparar a nossa vida com a deles. Calculamos os benefícios da fé, os milagres imediatos. Ficamos vesgos até. O povo de Israel teve saudade dos deuses, dos alimentos, da escravidão egípcia. A liberdade parecia impossível, as promessas esquecidas, apesar das grandes manifestações do poder de Deus. O povo insistia em não ver, e por isso reclamava, chorava, berrava, queria vantagens. O nosso Deus é sempre o mesmo e faz cumprir sua palavra apesar da ingratidão dos homens. Ele garante vitórias, alimenta satisfatoriamente o seu povo no deserto, orienta-o, protege-o contra os inimigos e entrega como possessão a terra prometida. É preciso lembrar que o nosso Deus é sempre o mesmo. Não comecemos a comparar se vale a pena ou não segui-lo. Ele sempre nos protege. Ele continua oferecendo tudo aquilo que precisamos para o nosso corpo e a nossa alma. Ele nos deu a salvação e nos quer dar muito mais.

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1: Senhor, no mundo de tantos guias, onde tanto se propõe para nos conduzir a lugares aparentemente satisfatórios, onde reina a harmonia e o equilíbrio. Mas, como lemos aqui em Provérbios 14, 12, há caminho que ao homem parece direito, mas o seu fim são os caminhos da morte. Tanta gente decepcionada, porque acreditou em determinadas propostas procedentes de pessoas aparentemente confiáveis. Mas a decepção foi inevitável. Quando esta pessoa acordou, percebeu que estava mesmo num lamaçal. O prejuízo moral foi grande. Também houve grande prejuízo financeiro, frustração e humilhação. Recompõe essa pessoa, de modo que ela saiba olhar para ti. Precisamos ter amigos, precisamos ser amigos, é claro. E eu sei que tem muita gente boa. Há muitas pessoas de boa índole, gente séria, gente que almeja o bem-estar do próximo. Portanto, que esta pessoa saiba ser luz e sal da terra, mas que ela saiba que, para isso, ela precisa investir nela mesma valores saudáveis. Cura o doente agora, liberta o aflito, vivifica o fraco, que portas sejam abertas, que o milagre aconteça. Em nome de Jesus, eu peço, ó Pai da Glória.
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purifica o meu ser. Enche-me, Senhor Jesus,

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1: Muita gente lê o versículo 22 do capítulo 5 da Carta aos Gálatas colocando um S na palavra fruto. Mas veja que o que o texto diz. O fruto do Espírito é amor, gozo, paz, paciência, benignidade, bondade, fé, mansidão, domínio próprio. Percebeu que fruto é singular? A palavra aparece no singular também no capítulo 15 de João, quando Jesus diz: Eu sou a videira, vós as varas. Quem está em mim e eu nele, esse dá muito fruto. Na carta aos Gálatas, as palavras amor, gozo, paciência, etc., são as qualidades do fruto do Espírito na vida daquele que crê em Jesus, está conectado à videira verdadeira. Talvez você diga que conhece muita gente amorosa, paciente, benigna, mansa, equilibrada, que nunca creu em Jesus. Sim, é verdade. Algumas dessas qualidades podem ser encontradas naturalmente nos seres humanos e até em alguns animais. Mas o assunto aqui não são as características naturais, e sim o fruto do Espírito de Deus, ou as 9 facetas que compõem o caráter cristão. As 3 primeiras são interiores, amor, gozo e paz. Depois temos 3 exteriores, de nossa relação com as pessoas, paciência, benignidade e bondade. As 3 últimas, fé, mansidão e domínio próprio, falam de nossa relação com Deus. Junte tudo isso e você tem a expressão de como Jesus é. Em Gálatas 2:20, Paulo revela como ele era capaz de dar esse fruto, como Paulo era capaz de dar esse fruto. Ele diz: Já estou crucificado com Cristo e vivo não mais eu, mas Cristo vive em mim. E a vida que agora vivo na carne, vivo-a na fé do Filho de Deus, o qual me amou e se entregou a si mesmo por mim. Percebe que a vida cristã não é uma lista de leis e regras, mas a expressão em nós daquilo que Cristo é em si mesmo? Você pode ter características naturais, como amor, paciência ou mansidão, e até desenvolver mais uma do que outra dessas características, pois são independentes entre si. Mas quando o assunto é o fruto do Espírito em nós, todas elas formam um conjunto harmônico, um fruto perfeito. Pense numa tangerina com gomos de diferentes tamanhos e você terá uma aberração, não um fruto perfeito. O fruto do Espírito no cristão traz todas essas qualidades em igual medida. Perceba também que existe uma grande diferença entre um fruto artificial, de plástico, inerte, e um fruto natural, vivo, cheiroso, suculento. O primeiro é produzido numa fábrica, pelo esforço humano. O outro cresce naturalmente, desde que esteja recebendo continuamente a seiva da árvore que o produz. Agora vai fazer muito mais sentido para você o que Jesus disse no capítulo 15 de João. Como a vara de si mesma não pode dar fruto se não estiver na videira, assim também vós, se não estiverdes em mim. Eu sou a videira, ele diz, vós as varas. Quem está em mim e eu nele, esse dá muito fruto, porque sem mim nada podeis fazer. Nos próximos 3 minutos, tudo o que você quiser, Deus fará.
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0: aqui nessa noite. 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Adore, engrandeça, porque Ele está no nosso meio.
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0: Momento de meditação. Procurem a ajuda de Deus enquanto podem achá-lo. Orem ao Deus eterno enquanto Ele está perto. Isaías 55:6. Quem nunca gritou ou ouviu gritar por socorro? Quando alguém clama por socorro é porque precisa de ajuda. Ninguém é tão autossuficiente a ponto de não necessitar de alguém. Os homens precisam de ajuda, eu e você, estimado ouvinte, precisamos de ajuda. Quando, portanto, lemos Isaías 55:6, nós nos sentimos consolados porque podemos encontrar o nosso Deus. Ele está perto, Ele está ao nosso alcance. Por isso podemos orar, conversar com Ele sobre o que se passa conosco. Ele está perto com os ouvidos atentos aos nossos pedidos e agradecimentos. É a criatura comunicando-se com o Criador. Isto nos faz bem. Sentimos a presença de Deus em nossas vidas. Ainda podemos encontrá-lo. Deus pode nos ajudar de muitas maneiras. Ele é longânimo, misericordioso e está pronto a manter sua comunhão conosco. Ele providenciou a vida e a preserva. Ele nos dá a saúde, o trabalho e os meios para a nossa subsistência. Você está aflito, não sabe mais o que fazer. Seus negócios vão mal, sua família está arruinada, seus objetivos de vida não estão sendo alcançados. Problemas e mais problemas estão aparecendo em sua vida. O profeta Isaías nos consola. Procurem ajuda de Deus enquanto podem achá-lo. Orem ao Deus eterno enquanto Ele está perto.
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2: Que o programa de hoje, Senhor, em nome de Jesus, traga alívio, força, renovo, inspiração para cada vida. Tu sabes onde os desmoronamentos, onde as dunas vêm ameaçando, procurando trazer todo tipo de amargura, desespero e sufocamento. Faz desta minha oração agora uma ferramenta de poder. Renova, restaura, aviva, pois creio no teu mover. Reconheço que operando o Senhor, ninguém poderá impedir. Opera agora, Senhor, com a tua mão de médico, de advogado, a tua mão, Senhor, de uma celebridade capaz de sondar cada particularidade. É assim que, no nome de Jesus, eu te peço e já te agradeço. Amém.

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1: Vem derramar sobre nós a tua chuva, Senhor. Nós precisamos do teu avivamento. Chuva de paz.

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